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3: Vem comigo assim, ó.

0: temperatura subiu na pista. A batida rolou e a emoção já capturou os corações. Chegou aquele momento de uma pausa rápida, apenas para recarregar as energias. Fique por aí, em instantes, mais sucessos na pistaneja. A queridinha do Brasil.
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2: Nove e dez.
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4: O intervalo terminou, mas agora seguimos na reta final da nossa celebração sertaneja. A parada de sucessos continua e já é tradição. O mais incrível vem sempre no final. A cada acorde intensifica o seu valor. A cada refrão é amplificado a culminar a nossa celebração sertaneja. E você, sempre presente aqui, cantarolando, entusiasmado, integrando a pista mais adorada do Brasil, mantendo-se conosco na jornada e cada canto vibrando. Você é a parte essencial da pista mais amada do Brasil. Aqui é o Paulinho Marcial, convidamos você para não desgrudar da gente, porque estamos no último bloco da Pistaneja, a festa sertaneja que nunca tem fim.

0: experiência de hoje foi memorável. A emoção desfilou em cada faixa musical, com refrões entoados coletivamente e o espírito sertanejo enchendo o espaço. Gratidão a você que cantou, dançou e se emocionou conosco, porque a verdade é que sem a sua energia, a festa não seria vibrante. Você faz parte desta comemoração. Entretanto, todo evento tem seu encerramento, mas aqui dizemos um adeus imaginando o próximo, pois o ritmo sertanejo é ininterrupto, a emoção não tira folga e a pista permanece pronta para acolher mais êxitos.
1: Eu, Paulinho Maciel, tive o prazer de estar à frente de mais um programa na pista da sua sintonia. Nos vemos na próxima edição do Pistaneja. Que a música sempre acompanhe você.
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0: não?
1: Antigamente,
0: as festas juninas eram promovidas pelas cortes.
1: As mulheres tinham que usar vestidos volupiosos, rodados. Daí a origem dos vestidos de quadrias, que no Brasil acabaram sendo confeccionados com tecidos mais coloridos e chamativos, principalmente com chita.
0: E ó, você aí pensando que era coisa de caipira, né?
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3: 9:39.

0: É mentira! Olha, a quadrilha é um dos destaques da festa junina no Brasil. Esta dança surgiu como uma forma de agradecimento aos três santos católicos, São João, São Pedro e Santo Antônio, pela colheita realizada.
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2: Nove e quarenta e oito.

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2: 6 e 7.
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14: Saudações, bela gente do coração do Brasil. Sou Luiz Henrique Felícia e você está no Pioneja, o programa sertanejo que faz o seu coração pulsar mais rápido. Aqui o estilo autêntico encontra o ritmo vibrante do sertanejo universitário. Sons que levantam o ânimo de todos, seja no trabalho, viajando ou no conforto do seu lar. Recordando histórias, iluminando rostos com sorrisos e esquentando o espírito. Em cada acorde, uma mistura de sentimentos e companheirismo se faz presente. Pois então agarre-se com força que o Pioneja mal começou e agora é hora de música.
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0: pessoal, escutem só como a viola encantou lindamente até aqui. O caipirão vai realizar apenas uma interrupção ligeira. Agora é ajustar o chapéu e puxar o ar com força. Fique ligado que ainda temos uma seleção incrível de músicas chegando. O violão está impaciente para começar a ecoar novamente. E a sanfona já está pronta para o espetáculo. Cada faixa meticulosamente selecionada para emocionar e encher seus momentos de alegria. Essa conexão está ótima. Melhor ficarmos assim, coladinhos. Logo, logo, o Pionejo estará de volta, trazendo o melhor da moda pra você.
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1: 6h25.
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3: E aí, galera, retornamos com o ritmo do sertanejo universitário aqui no Peão Neja. Pra você que é fã de dança e gosta daqueles modão dançante, chega mais, tem muitos sucessos no ritmo sertanejo pra você aqui no Peão Neja. Vibração total com o sertanejo universitário, pura alegria que envolve a todos. Cada batida aqui é um chamado pra se levantar e aproveitar. Se tem gente por perto, chame todos pra entrar na roda. Está só? Então suba o som e permita que a melodia te acalante. O espetáculo tem início no momento em que soar a primeira nota. Prepare-se no Peão Neja, pois o próximo hit tá a caminho.

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0: moda dessa, hein? Mas não relaxe ainda que o ritmo segue contínuo. Prepare-se para ouvir algo surpreendente agora.
1: Sucesso, Jean Giovanni, Bruno Marrone.
2: Nós.

0: hoje o sertanejo universitário está com tudo no Pioneja. Melodias vibrantes que deixam todos de pé e dançando. É a trilha perfeita para dançar, cantar e curtir uma festa incrível. Mas olha só, vamos fazer um intervalo breve. Hora de fazer uma pausa e se armar para os futuros sucessos que estão a caminho. O evento não chegou ao fim, estamos apenas aquecendo. Não altere a frequência nem por um momento. O Pioneja retorna em breve com mais músicas que você adora.
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2: 6:40.
0: 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Pioneja está de volta, agitando a galera com o melhor do sertanejo universitário. Aqui o ritmo é vibrante, o estilo é arrebatador e a energia é incessante. Se você adora dançar, fique pronto, pois a música vai esquentar agora. Prepare-se para sorrir amplamente, participar com palmas e cantar em uníssono. O Pioneja prossegue sem perder o passo e a próxima já está na agulha para tocar.
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0: Esta foi Na Mosca e vamos manter a vibe lá em cima. Vamos que a próxima música é daquelas que deixa todo mundo animado e em pé.
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0: Sertaneja, a moda de hoje é simplesmente sensacional. Uma seleção musical mais vibrante que a outra, exatamente como a galera prefere. Apenas um momento, vamos fazer uma pausa rapidinho aqui. É hora de tomar fôlego e se aprontar para a próxima etapa que vem com tudo. Daqui a pouco, mais sertanejo universitário no retorno de O Pioneja pra você.
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2: 6h54.
0: 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Voltou o Pioneja no ritmo da festa sertaneja que agita a galera. Veja só a pista cheia, as luzes cintilantes e o coro da galera ecoando. A melodia que faz tremer até os pés dos mais quietos. Absorva o som, solte-se e viva esse momento. Não saia daí, o Pioneja está apenas começando a aquecer.

essa moda é daquelas, hein? A gente sente ela forte batendo no peito. Não saia do embalo, porque vem aí mais um grande sucesso que eu tenho certeza que você vai acompanhar cantando.

0: Soares. Obrigado, fã. Ah!
1: Delícia de clima festivo temos aqui no Pioneja. A festa vai esquentando mais e mais a cada música que rola por aqui. Vamos interromper brevemente para tomar um ar, dar uma recuperada. Dê só mais um segundo para colocar aquela música que vai levantar todo mundo. Não se mexa, o Pioneja já retorna com mais hits sertanejos.
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1: 7 e 8.
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1: Estamos ao vivo mais uma vez com o Peão Neja, envolvidos pelo odor da terra úmida e a sonoridade de uma viola ajustada. No campo, na cidade, no sítio, na fazenda, é momento de deixar o sertão tocar no seu peito. Nossa trilha sonora carrega o vigor do rodeio junto com a profundidade da moda de viola. Serve para nos lembrar das tarefas diárias, da alegria das festividades rurais e dos abraços sinceros. Permaneça conosco, a viola ainda possui muitas histórias para contar.

0: para apoiar o Cantinho do Zóio, como diz o caboclo. Agora prepare-se, porque ainda tem muito mais ritmos pela frente. Fique atento ao que está por vir.
1: Chega Arnaldo e Rio Negro e Solimões assim, ó.

0: temos uma moda excepcional, bonita, aqui no Pião Ninja. Aquelas que fazem fechar os olhos e sonhar com o sertão. Contudo, interrompemos momentaneamente enquanto preparamos os próximos sucessos. Ouviremos em breve um som que é um verdadeiro enlace de tradição e exuberância sertaneja. Não saia daí, o Pião Ninja volta já.
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2: 7h23.
0: 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Estamos de volta para encerrar o nosso Peão Neja com um final espetacular. Alô para você que está sintonizado conosco, seja em casa, no trabalho, no campo, de boa ou nas rodovias. Meu sincero agradecimento a todos que estão curtindo essa festa sertaneja conosco. Que o encerramento deste segmento ressoe imensamente em nossos corações. Permaneçamos juntos até o último acorde.

0: essa fechamos mais uma edição do Pioneja. Minha gratidão imensa a cada um de vocês que estiveram ao meu lado. Eu, Caipirão Luiz Henrique Felícia, agradeço demais. Nós juntos vivenciamos, cantarolamos a nossa música, a nossa canção, a nossa essência sertaneja. E eu mando um forte abraço ao pessoal da cidade, dos sítios, fazendas, aos que estão na lida no campo. Que a proteção divina esteja em cada lar, em cada família e ao longo de todos os caminhos percorridos. No próximo programa continuaremos com muito mais sucessos sertanejos e muita alegria para você. Continuamos firmes na programação, trazendo sempre mais para alegrar o seu dia. Até a próxima vez, permaneçam com ele, se ele assim desejar.
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2: Buenas, gauchada amiga, indiada de todos os pagos, está entrando no ar mais um Ritmos do Sul, tchê. O programa mais bagual do teu rádio está começando a partir de agora, trazendo a boa música e a cultura do Rio Grande através da arte musical dos nossos artistas do Rio Grande. Eu sou Paulo Isaías e fico contigo durante as próximas duas horas tocando muito gaitaço para alegrar teu final de semana. E a gente abre o programa com os Monarcas, Sina de Gaiteiro.

0: Ritmos do Sul, Nosso Balanço, Restos Mortais. Teve ainda Cristiano Quevedo, Sistema Antigo, com Gabriel Pelizzaro, a nova dele, hein? Teve antes de Barbaridade, junto com Cristiano Quevedo, que antes esteve por aqui, para Entender a Distância, e Os Monarcas, Sina de Gaiteiro. Já voltamos com o nosso programa, não sai daí. 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
1: 7:52.
0: Sequência do Ritmos do Sul de hoje, meus amigos e minhas amigas, obrigado pelo carinho da audiência. Tu que está em casa, tá descansando hoje, tá recarregando as energias, aquele abraço, obrigado pela companhia. Agora tem César Oliveira e Rogério Melo, Eu Mais Ela e o Tostado.
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0: Fechando esse bloco, Alma Gaudéria no Ritmos do Sul, Rio Grande, tchê. Paulinho Bocelin antes com o Homem de Bombacha também chora e o coração de gaiteiro fazendo companhia a ele. E o César Oliveira e Rogério Melo, eu mais ela e o tostado. Daqui a pouquinho tem mais Ritmos do Sul na tua rádio favorita.
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2: 8 e 4.
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0: Esse é o programa que traz a cultura do Rio Grande através da boa música pelo rádio, na tua rádio favorita em todo o Brasil, através de onde tu estiveres ouvindo. Obrigado pelo carinho, obrigado pela tua audiência. A gente vai seguindo trazendo agora Os Serranos, Quando Sopra o Minuã.
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0: Ouvimos no programa Porca Véia Morena Luxuosa, antes Os Machadores, Eu Mais Ela e o Tostado, é a nova deles, Os Serranos, Quando Sopra o Minuano. Já voltamos com Ritmos do Sul.
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2: 8:16.
0: Muito bem, gente, estamos retornando com o programa. Obrigado pelo carinho, obrigado pela audiência. Tu que estás aí trabalhando hoje, tá que nem eu trabalhando, aquele abraço, bom trabalho pra ti. Alguém tem que trabalhar nessa vida, né, tchê? E agora tem Talagaço, quem de nós dois?
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0: Aí o Tchê Garotos no nosso programa, tá aí o feio, Chiquito e Bordoneio, aí de mão e Talagaço, quem de nós dois? E já voltamos no Ritmos do Sul.
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2: 8:27.
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0: Bora, bora, bora, gente, vamos com a sequência do nosso Ritmos do Sul de hoje. É só música buena para alegrar o teu final de semana. Já estamos entrando aí na última hora do programa e ainda tem muito sucesso para ouvirmos juntos por aqui. Agora é Tia Chaleira, Parede de Vidro.
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0: Aí o Miro Saldanha e o Perfil Gaúcho, fechando o bloco do Ritmos do Sul. Antes, Gaúcho da Fronteira, essa tal de pandemia e Tchechaleira, Parede de Vidro. Já voltamos.
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2: 8h40.
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0: Muito bem, meus amigos, muito bem, minhas amigas, estamos de volta com o nosso Ritmos do Sul, é a boa música do Rio Grande, é a cultura e a tradição gaúcha no teu rádio. Agora tem Xeloquedo, Morena Linda.
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0: Sandro Coelho, fechando mais um bloco do Ritmos, é problema meu. Thomas Machado, Presilha de Cabelo com o Grupo Rodeio. Estação Fandangueira, Vou Iludir também com o Grupo Bailaço e Xeloquedo Morena Linda. Já voltamos, porque o Ritmos do Sul não para.
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2: Vamos pra cima, Michel Teló. Amiga da minha irmã.

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2: 8:54.
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4: É isso aí, meus amigos, é isso aí, minhas amigas. Eu quero mandar um abraço especial agora para os amigos das cidades vizinhas que estão ligados com a gente, curtindo o nosso programa. Obrigado pelo carinho, obrigado pela audiência de todos vocês aí na sintonia do nosso Ritmos do Sul, que traz a cultura gaúcha em forma de música. Agora, Grupo Bochincho, Gordinho da Caminhonete. Ontem, parece que foi feita para mim.
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0: Baitaca.
1: Muito bem, ouvimos Baitaca no Ritmos do Sul, história do Tico Louco. Grupo Bailaço antes esteve por aqui com Nunca Fui Mozão, Candeeiro Beijo Sem Batom com Talagaço e Grupo Bochincho Gordinho da Caminhonete. Eu volto já já pra gente fechar a fatura do programa de hoje.
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1: Muito bem, meus amigos, muito bem, minhas amigas, tudo que é bom dura pouco e a gente está chegando ao final do Ritmos do Sul de hoje. O último bloco já está se apresentando e as últimas músicas já estão preparadas. Agora tem Fogo de Chão, Cansou de Esperar.
4: 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Esse é o Ritmos do Sul.

0: Fechando o programa de hoje com o grupo Marcação no dia do seu noivado. Teve por aqui também Tchê Guri, Rio Grande Tchê e Chimarrinha do Só e o Fogo de Chão Cansou de Esperar. Valeu, gente. Obrigado pelo carinho da companhia. Obrigado pela tua audiência. Tu que esteve comigo por aqui no nosso Ritmos do Sul de hoje. Estaremos juntos novamente, se o patrão velho lá de Ribas assim o permitir, no próximo final de semana, com mais um programa que é feito com muito amor e carinho para te trazer música boa, alegrar o teu final de semana e cultuar a nossa tradição do Rio Grande. Valeu, gente. Um beijo grande. Até lá. Tchau, tchau.
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3: 9:20.
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ao seu aniversário, parabéns. É mais um final de semana. Com a graça de Deus, estamos nós.

0: filho.
1: A rocha, mamãe.
0: Começando a partir de agora aqui na sua rádio número 1. Obrigado pelo carinho da audiência. É, todos vocês, onde quer que você esteja, sejam todos bem-vindos de norte a sul, de leste a oeste, em todas as regiões do nosso Brasil. Estamos nós aqui, mais uma vez, nosso encontro. Estamos no terceiro final de semana. No terceiro final de semana, do mês de julho. Eu não acredito, já estamos aí no meio, né? Na metade do mês já, rapaz, eu vou dizer, viu? É, tá passando rápido demais esse ano. Todos os meses tá passando muito rápido. A gente faz aqui um final de semana e quando pensa que não é no outro daqui a pouco já é final de ano daqui a pouco, né? Isso mesmo, daqui a pouco vem agosto, vem setembro, vem outubro, vem novembro, daqui a pouco já chega dezembro aí. E aí a gente tá por aqui, né? Mas vamos para o mês de julho, que ainda estamos na metade aqui do mês de julho. Esse final de semana aqui, muito legal, muito bom. A gente tem o Pix premiado no valor de duzentão. Duzentão! Pix premiado, você manda aí para o DDD 819-9710-8896. Isso mesmo. Vou dar aqui rapidinho. Então a gente tem aqui o Pix premiado, DDD 819-9710-8896. É o Pix premiado. Muita gente mandou aqui áudios. A gente vai passar pra você aqui daqui a pouco, né? Muitos áudios, muitas participações aqui. Também é em 1909, nos fatos históricos e jornalísticos do dia de hoje. Em 1909 foi inaugurado o Teatro Municipal do Rio de Janeiro. Em 1970, a Fundação Nacional do Bem-Estar do Menor foi criada também a partir da aprovação do projeto de lei, né? Em 88, o naufrágio do barco Correio de Arari, em Belém do Pará. Capital lá do Pará, né? Belém, capital do Pará. Belém do Pará. Matou 58 pessoas, né? Em 1988. Nossa, e até hoje tem aí esses acidentes e naufrágio ali, né? É isso mesmo, rapaz. Não sei o que faz ali, rapaz. Tem que, né? É complicado demais. Pensa que não tem um naufrágio por ali, um barco que tá excesso de peso, ilegal, uma coisa e outra. Por ali no Amazonas, né? Ali em Belém também. É complicado demais. É complicado demais. Ainda hoje tem, né? É isso aí, minha gente. Deixa eu ver aqui. Também é dia do comerciante. Final de semana. Em 1934, também em 1950, né? O Brasil precisava de apenas um empate contra o Uruguai para conquistar a sua primeira Copa do Mundo em pleno Maracanã. Quem já tem uma idadezinha lembra, né? Mas quem nasceu em 1950 já ouviu falar sobre isso aí, que o Brasil precisava de apenas um empate contra o Uruguai para conquistar a sua primeira Copa do Mundo, a primeira lá no Maracanã. O time saiu ganhando, mas acabou perdendo o jogo de virada por 2-1. Rapaz, é isso aí.

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chegando por aqui, bora já pra fofoca, esse é o nosso final de semana. Uhul! Olha, após quase entrar no BBB 26, Ricardo Negro pode ganhar chance em A Fazenda. O modelo Ricardo Negro, que ganhou notoriedade após participar aí do Quarto Branco e ficar próximo de integrar o elenco do BBB 26, está entre os nomes avaliados por Rodrigo Carelli para uma possível participação em A Fazenda Reality Rural da Record. Isso mesmo, antes de sua passagem pelo universo dos realities, Ricardo também construiu trajetória na televisão e nos streamings. Bem, ele integrou o elenco de apoio da série Rinsga Hits do Globoplay e também atuou como um dos famosos bombeiros do extinto programa comandado por Eliana, do SBT. Ai, que calor! Vem apagar meu fogo! Ricardo Negro, uau! Vamos ver, né, se ele chega aí em A Fazenda. Tô na torcida. Quer saber mais? Eu volto fofocando já já, tá bom? Tem fim de relacionamento. É rapidinho nossa volta.

0: Aldo.
1: Ouço vocês pela América FM, tá? Santa Vitória do Palmar, Rio Grande do Sul, extremo sul do Brasil. Gostaria de concorrer ao Pix Premiado, tá bom? Roda pra nós aí. Qualquer um do Bruno Marrone, pode ser? Todos ouvintes dessa rádio aí, super, super auditivo, super, super alcance.
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2: Nove e cinquenta.
0: Legal, legal, legal. E agora vamos com as participações. Antes também aqui chegaram já zap também aqui, o zap zap do programa. DDD 819-9710-8896. Esse é o zap do programa. Você manda o áudio e a gente já separa para você estar concorrendo ao Pix de R$200. É duzentão. Isso mesmo. R$200 a gente vai fazer aqui o sorteio. Bom, dá pra fazer um churrasquinho final de semana, ou, né, comprar alguma coisa e tal, é, sempre, ah, sempre presente é bom demais, é, não é? Olha, é, mandar um abraço aqui pra Georgia Caroline Amaral Góes, do sítio Saco dos Queiroz, né, participar aqui do Pix Premiado, beleza, mandou zap também aqui, a Ruth mora em Pau Brasil, e manda música aqui para oferecer para o José, o esposo, né? Então, a Ruth e José, casal super apaixonados, um abração, tá bom? Também a Adriele, da cidade de Carandaí, Minas Gerais, quer participar aqui do Pix Premiado também, já tá aqui. A gente manda um abraço também para todos que estão ligados com a gente, manda áudios aqui, mande áudio que a gente vai passar para você.
3: Que é Renata de Minas Gerais, quero mandar um alô para todos os ouvintes e quero participar do Pix Premiado.
0: Beleza, já tá participando.
4: Que Maria Filha de Patu queria participar do Pix Premiado.
5: Que é o Hélio da cidade de Arco Verde, Pernambuco.
0: Vocês
5: que lá o Night.
0: Legal.
5: Queria parabenizar pelo ótimo programa e participar do Pix Premiado. Sucesso.
0: Parabéns. Sucesso. Valeu, meu amigo. Obrigado, hein? Tem mais participação, produção? E nesse bloco,
6: vamos lá. Oi, meu nome é Elizabeth, sou da cidade de Uruçuca, da rádio FM Cidade, Uruçuca, Bahia, e gostaria de participar do Pix Premiado, e vai um alô pra todo mundo que tá ligadinho aí na melhor.
0: Muito bem, parabéns, é legal, hein? Bom demais ter aqui essa galera boa e amiga que está sempre ligada aqui com a gente. Luciana de Acopiara está participando também, mandou zap aqui. É, tem o zap da rádio, né? Claro que durante a semana, final de semana, nos programas ao vivo, vai mandar para o zap da rádio aqui, né? O seu zap. Agora, o Melhores do Brasil, como a gente tem mais de 200 emissoras aqui transmitindo nosso programa no Brasil todo, a gente tem o zap do programa porque fica mais fácil da rapaziada participar aqui na rádio, né? Então você mandando o zap do programa Melhores do Brasil, você já está concorrendo ao Pix Premiado no valor de R$200. Enfim, bom, tem mais participação, produção? Tem? Nossa, chegaram vários áudios aqui. Continue enviando seu áudio, tá bom? É DDD 819-9710-8896. Sua participação aqui é essencial. Muito boa, hein?
7: Muito obrigado.
8: Essa marcou gerações. Quem sabe solta a voz, canta com a gente assim, ó.

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1: Mande Aldo.
2: Baúba aí também quero concorrer a esse Pix de R$200. Meu nome é Eliane Batista.
3: Aí é música, meu amigo.
4: Por isso que você acaba com eles, né?
3: Vamos acabar com eles.

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2: Olá, pessoal. Almanac Musical no ar com a história da música no seu rádio. Eu sou Eduardo Maidana e hoje nós falamos de Loirinha Bombril, uma canção do grupo Os Paralamas do Sucesso, que é uma versão da canção Para Timira, do grupo argentino Los Pericos. Herbert Viana compôs a canção durante a turnê de divulgação do álbum Vamos Bater Lata, e a música foi lançada em 1996 como o primeiro single do trabalho Nove Luas, e posteriormente fez parte da trilha nacional da minissérie O Fim do Mundo, da Rede Globo. Mais tarde foi regravada pelo Banga La Fumenga como uma versão que se tornou música de abertura de Malhação, um dos grandes clássicos do pop rock dos anos 90. Paralamas do Sucesso, Loirinha Bombril.

0: que vai ficando por aqui. Eu espero que você tenha gostado.
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2: Olá, meu amigo e minha amiga, eu sou Ailton Moreno e estou aqui para trazer os fatos mais importantes da semana. Você confere agora no Rádio Notícias.
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0: O Conselho Nacional de Política Energética aprovou o aumento da mistura obrigatória de etanol anidro na gasolina de 30% para 32%. A medida terá validade inicial de 180 dias e poderá ser prorrogada uma única vez pelo mesmo período. A ampliação busca reduzir a dependência de combustíveis fósseis importados e ampliar o uso de biocombustível produzido no país. Testes realizados não identificaram prejuízos ao funcionamento dos veículos com a nova mistura, incluindo motores não flex. O Ministério de Minas e Energia estima que a medida poderá reduzir em cerca de 500 milhões de litros por mês a necessidade de importação de gasolina, tornando o Brasil autossuficiente no abastecimento. O presidente da FIFA, Gianni Infantino, afirmou que a entidade vai analisar a possibilidade de ampliar a Copa do Mundo para 64 seleções. Ele disse que o tema será debatido após o Mundial de 2026. Atualmente, o torneio conta com 48 seleções. O formato atual estreou em 2026, ampliando em 16 o número de participantes. Infantino classificou a mudança como um enorme sucesso. A próxima Copa, em 2030, será realizada em 6 países de 3 continentes. América do Sul receberá apenas 3 jogos, mas com a possível ampliação. A América do Sul passaria a receber 18 partidas. O formato com 64 seleções eliminaria a necessidade de classificar os 8 melhores terceiros colocados para a fase de mata-mata, que foi um dos problemas do torneio. Obrigado por sua audiência e até o próximo programa.
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0: Legal ainda nos vocais lá do Tiaguinho, que participou também do Exalta Samba. Tá vendo aquela lua? Manda abraços aqui pra Bianca, Romário, Arthur, tão ligados? Tão ligados com a gente aqui lá em Trombas, no Goiás. Ouvindo lá a Serra Alternativa, um abraço pra vocês lá na cidade de Agrestina, participando junto com a gente, a Maria.
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0: No Alô, Alô também tem a cidade de São João do Meriti, Rio de Janeiro. Ouvindo a 99, mandou mensagem aqui. A Maria, também a Ana, o amigo José, estão ligados com a gente.
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0: No Alô, Alô aqui das melhores do Brasil, tem também a cidade de Carnaíba. Alô, amigos da cidade de Carnaíba, mandou mensagem aqui o meu amigo Antônio. Alô, Antônio, tá ligado com a gente também, meu amigo João. Alô, Francisco, da cidade de Cardoso, São Paulo. Os amigos da cidade de Caldas, Minas Gerais. Tem quem? Tem o Paulo e tem o Pedro também, os que estão no trabalho, né? Ouvindo e curtindo.
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2: 10:19.
0: Zap aí, ó. Eita, rapaz.
1: Que tal uma selfie?
0: Ih, que legal.

0: no WhatsApp Melhores do Brasil, tá valendo o Pix premiado. Então, se você está concorrendo, fica à vontade aí, mande seu áudio, vamos participar aqui com a gente.
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0: E agora tem participação, vamos lá, produção, coloca aí o áudio no ar.
2: Meu nome é Thaline, eu quero participar do Pix premiado, sou de Acopiara, Ceará.
0: Tem mais participação, produção? Então coloca aí.
3: Eu sou a Fátima, está na Bi, e quero concorrer ao Pix premiado.
0: Concorrendo aqui ao Pix premiado.
4: Alô, que é o Dilene, estou aqui em Bom Sucesso, Paraíba, estou ouvindo os melhores do Brasil pela Rádio Cultura FM de Bom Sucesso. Mandei um alô aí para Cival, Valborda, banda do Forró, Pedrinho, e manda aqui um alô para nós aqui em Bom Sucesso. Estou ligada aí. Um abraço, Marcos Filho.
0: Valeu, outro abraço também.
5: Olá, que é Laiane na Fazenda Divisão, Mike Nick Bahia. Gostaria de participar do Pix premiado do programa Melhor do Brasil.
0: Opa!
6: Ok, Irene Nova Cruz, eu escuto você por Raio de Agreste, Nova Cruz. É, eu quero participar, ofereço para você e família, e por mim eu trabalho com você e para todos os ouvintes. Bom fim da semana, viu, Marco Filho? Deus te abençoe, Deus te proteja, viu?
0: Amém para nós todos.
6: Deus, Marco Filho,
0: Senhor, retenha. Ivete Sangalo, participação do Sebastião.

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1: Aguinaldo, quero participar do Pix Premiado. Escuto o programa pela Rádio União de Camucim, no Ceará. Um bom domingo para você e todos da rádio. E até a próxima.

0: ouvintes, as melhores cidades e regiões, a gente tem aqui.
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0: Cidade de Ourilândia do Norte, no Pará, tá ligada junto com a gente lá, né? Ligado, Francisco. Francisco, seu irmão Carlos e também o outro irmão lá, Paulo. Alô, alô, alô.
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0: No alô, alô dos melhores do Brasil, tem a cidade de Porto Walter, no Acre. Alô, meus amigos de Porto Walter, do Acre. Mandou mensagem aqui, participando aqui do Pix Premiado também, o Pedro e o Paulo.
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0: Tá ligado junto com a gente também, meus amigos, lá na cidade de Crateús, no Ceará. Audiência da 100.5. Alô, Poti. Participando aqui também o Luiz, o Marcos e também o Gabriel. Tá no supermercado aí na cidade de Poti. Não, na cidade de Crateús, né? Poti é o nome da rádio lá. Alô, Riacho das Almas, alô, José Augusto, ouvindo a Riacho. Vem lá o Daniel. É, Daniel tá ligado com a gente lá em Riacho das Almas. Meus amigos da cidade de Caridade, no Ceará. Também aí os meus amigos aqui lá no Tocantins, cidade de Santa Fé do Araguaia. Um alô aqui pra Bruno.

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1: Olá, viajantes! Eu sou o Daniel Bitello e tá começando Na Estrada, dicas de viagens. Na estrada de hoje, que vai até Januário.

0: Área em Minas Gerais, localizada no norte de Minas, às margens do Rio São Francisco, Januária foi imortalizada no clássico da literatura brasileira, Grande Sertão, Veredas, de Guimarães Rosa. No romance, o escritor descreve a cidadezinha de forma poética. Os aspectos singelos podem ser observados ao longo da avenida principal, com casário colonial e lojinhas de artesanato típico, como as carrancas. Na Casa da Memória do Vale do São Francisco estão amostras da rica cultura regional repleta de folclore. Atividades de lazer em contato com a natureza não faltam em Januária. O cenário variado oferece praias de águas doces, cavernas, grutas calcárias com pinturas rupestres, áreas de proteção ambiental e cachoeiras. Conheça Januária em Minas Gerais. Esse foi o nosso Na Estrada de hoje.
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deixa eu falar pra vocês. Luan Pereira terminou noivado com Vitória Miranda e aí acabaram desabafando, né? Coração já não ardia mais. O Luan Pereira e a noiva influenciadora de moda Vitória Miranda colocaram ponto final no relacionamento. A separação foi confirmada pela assessoria do cantor. Juntos há cerca de 11 meses, os dois moravam na mesma casa desde o início do ano. Já estavam noivos e faziam planos para o casamento. Após o término, deixaram de se seguir nas redes sociais e apagaram as fotos que mantinham juntos.

Vitória falou sobre o fim da relação em um desabafo publicado nas redes sociais. Fiz o possível e o impossível para que esse relacionamento desse certo, mas infelizmente as coisas não aconteceram como eu esperava. Um relacionamento é feito de duas pessoas que se amam, se respeitam e escolhe uma a outra todos os dias. Para que tudo dê certo, os dois precisam querer. Infelizmente, esse não foi o desejo dele. Dormi ouvindo ele dizer que me amava muito e acordei com ele decidido a terminar. Segundo as palavras dele, o coração já não ardia mais por mim. Ai, gente, que triste, né? Já pensou? E é isso. Quer saber mais? Eu volto, porque tem novidade chegando. Fica aqui, ó.

0: volto já já.
1: 10h45.
2: Estamos de volta com o programa.
0: Olha nós aqui de novo. Chegando aí o último bloco, mas é final de semana e nós estamos aqui com você.

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1: Que legal ter você aqui com a gente.
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1: Vem pra cá, nossas amigas donas de casa também, que estão sempre ligadas aqui com a gente, valendo o Pix premiado no valor de... Duzentão! Bom demais ter você aqui com a gente. É, hoje o rádio não tem mais limite, né? Onde quer que você esteja, você escuta a rádio aqui. Então você procura na internet, com certeza você tá longe, você é aqui da cidade, mas você tá em outra cidade, tá bastante longe, em outro estado. Então você procura aí, porque você fica, né, mais próximo da sua terra natal, da sua cidade, hein? Bom demais, né? Ouvir, né, o que tá rolando aí. Então, vamos nessa, minha gente. Muita gente mandando aqui áudios e vamos colocar aqui. Né? Um abraço também aqui para todos lá que estão ligados com a gente. É, lá em Lajedo, né? A Adriana está participando também do Pix Premiado. Vamos lá.
3: Me chamo Elisandra, falo de São Raimundo das Mangabeiras, Maranhão. Ouvinte da rádio FM Rio Neves e gostaria de participar do Pix premiado de R$200. Um abraço.
1: Beleza, já está concorrendo.
4: Oi, Marcos Filho, opa. É Pedro de Timbaúba, dá um alô pra mim.
1: Um alô pra tu.
4: Coloca uma música da sua preferência pra mim, meu filho, por favor.
1: Vou colocar.
4: Obrigado.
1: Valeu,
4: bom final de semana.
1: Eita, coisa boa.
4: Tchau.
1: Valeu, rapaz, grande abraço, hein? Timbaúba, Pedro de Timbaúba, valeu, valeu, valeu. Vamos para mais um aqui.
5: Olá, meu nome é Leidiana, eu sou de Olinda. Estou vindo pela rádio Conexão Jovem FM. Eu quero Pix premiado.
1: Conexão Jovem FM! Oh, linda! Maravilha, muito bom, muito bom. Um abraço para vocês aí em Olinda. John Bigu, um abraço para o John Lima. O Wagner Souto também, aí de Olinda, representando aí, né? O Flávio, é, um abraço para vocês todos aí. Tá legal? Abração, abração mesmo aí para toda a turma, ligados e antenados. Pessoal da Amparo também, FM, tudo de bom, hein? Para toda essa rapaziada boa e amiga.
2: Olha, mande seu áudio, não importa que idade que tem.
1: Olha só,
6: mande. Mande Marcos Filho que você ganhe também.
1: Oh, rapaz. O duzentão. O duzentão. Olha só, rapaz, que chegou agora pra mim.
2: Rapaz. Bye, bye.
1: Valeu, valeu, valeu. Tá vendo, a rapaziada? Manda isso aqui pra mim também, né? Um abraço, a garotada, a meninada, tudo de bom.
7: Sou o Murilo de Guarulhos e quero participar do Pix Premiado.

0: mandar áudio aí. Pode vir tudinho aí, né, rapaz? Mandar aqui. Valeu, então. Obrigado pela participação.
1: Ah, entendi, então. É porque eu mandei um áudio, né? Querendo participar, né, do Pix premiado de 200
0: contos. Já tá participando.
1: Mas o sábado também concorre, é isso?
0: É.
1: E o domingo também, é?
0: Também. Final de semana, né? Final de semana. Tem rádios aqui no sábado, tem rádios no domingo. Final de semana, tá valendo. Pode mandar o áudio aqui que tá valendo o Pix premiado no valor de 200.
1: Isso, aí eu sou aqui de Senador Pompeu, aí é transmitido pela FM, no Maitá.
0: Que legal, um abraço pra vocês todos aqui, vamos nessa! Agora tem...
2: Vamos nessa comigo!

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5: Vamos lá, vamos lá. O alô, alô aqui. Vai pra quem, vai pra quem, vai pra quem.
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5: O alô, alô vai aqui para o Alfredo, tá ligado junto com a gente lá em Tibau, Rio Grande do Norte, é litoral lá em Tibau. Cidade de Queimadas, na Bahia, tem o meu amigo Leonardo. Alô, Marcelo. Alô, turma.
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5: No Maranhão tem Capinzal do Norte, é uma cidade muito bacana. Lá tem a Carol, mandou mensagem aqui pra gente. Alô, Santa Gertrudes, em São Paulo. Meu amigo Júnior, tá ligado lá na cidade, né? Alô, você da cidade de Jurema.
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5: Tem alô aqui também para todos vocês na Santa Luzia do Paruá, cidade muito bonita também, ouvindo a Tropical. Lá no Maranhão tem a Michele. Valeu, Michele, todos ligados aí, obrigado pelo carinho da audiência, tá bom? Também, meus amigos, lá na cidade de Dom Basílio, Bahia. Cidade também de Vargem Grande, Paulista, lá em São Paulo. Tem o Edson e o Gustavo também, tá ligado com a gente. Alô, Balsas no Maranhão. Alô, Açaiglândia no Maranhão.
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0: Valeu, valeu! Obrigado pelo carinho da audiência, para todos que ligaram, mandaram mensagens aqui, todos estão concorrendo aqui ao Pix premiado. E vamos lá, cada vez mais que você manda áudio, mais chance você tem de ganhar o Pix premiado. Seu número já está registrado aqui, tá bom? Todas as vezes que a gente faz sorteio, a gente sorteia aqui os últimos 4 dígitos do celular de quem mandou a mensagem. Então você mandou esse final de semana, final de semana que vem participe também. O programa aqui toca sempre nesse mesmo horário aqui que você ouviu, sempre na mesma rádio aqui também. Rapaziada que curte através da frequência, beleza. A você que escuta através do seu smartphone, seu celular aí, através da internet online, tá escutando o áudio aqui da rádio, então sejam todos sempre bem-vindos. Lembre-se, para que você possa estar de bem com a vida, você precisa estar de bem com Deus. Ótimo final de semana, que a semana que inicia possa ser também de grandes realizações para todos nós. Sempre pensamento positivo, fé em Deus, que é o mais importante, é ou não é? E boas notícias, ótimas notícias, tá legal? Semana que vem, quando a gente iniciar o programa aqui, quero você aqui com boas notícias, ótimas notícias, tá legal? Então, obrigado pelo carinho aí de todos vocês e até semana que vem, se Deus.

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2: Classificação livre. 11:15.

tudo bem? Sejam todos muito bem-vindos. A partir de agora tá valendo o programa Onda Sertaneja. É o terceiro final de semana do mês de julho. O ano é 2026. Alô você, dando volume no rádio, só alegria. E o clima que contagia você é o Onda Sertaneja, edição final de semana. Vamos começar bem a programação, então receba a mensagem de hoje.

não limite o poder de sua vida. Não pense que conseguirá tudo o que deseja numa só existência. Mas confie, porque a vida é eterna, infindável. Não pense também que depois desta irá iniciar uma vida diferente. Nada disso. Esta mesma vida é que continuará sempre. Portanto, procure aumentar seus conhecimentos e aperfeiçoar-se, verificando como é rápido o momento atual, comparando com a eternidade. Tudo é um mar de rosas.

0: Meus queridos, meus brothers, todo mundo curtindo o programa Onda Sertaneja, Balança, Calango Aceso e Adriana Moral, Enraizado, Banda Brilha Som, Sabor Morango e ainda o grupo Estrada Fora da cidade de Caçapava, Não Te Aflocha, Zeca Velho, é sucesso, é música boa, é bailão, guri.
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0: Você e pra você, Ciro de Luca, copo virado rolou no programa Onda Sertaneja. Rápido intervalo, Brasil, eu tô de volta já já. Não desliga, não.
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2: 11:42.

0: Opa, já estamos de volta, programa Onda Sertaneja, meus queridos, de leste a oeste, de norte a sul, todo mundo se liga, todo mundo curte a melhor programação da nossa rádio. Você nos acompanhando também pelo aplicativo é bom demais. Vamos nós então, alô Ibimirim no Pernambuco, alô pessoal em Lagoa Grande do Maranhão, no Maranhão, Igatu no Ceará, Volta Redonda no Rio de Janeiro, Tacima na Paraíba, Vertentes, Pernambuco, Garrafão do Norte no Pará, Pompéu, Minas Gerais, Maribondo em Alagoas, alô alô Apodi no Rio Grande do Norte, Manuel Ribas no Paraná, Boca da Mata em Alagoas, Gaspar Santa Catarina, Icatu no Maranhão, Santo Antônio do Descoberto e também Cumari em Goiás, Xixeriramobim no Ceará, Feira de Santana na Bahia, Canindé no Ceará, Recife, Pernambuco e também o pessoal em Agrestina, todo mundo curtindo. Alô, alô, Maragogi, que cidade bacana no Alagoas, Araguaçu em Tocantins, Jurema em Pernambuco, Junqueiro em Alagoas, Agudo, São Paulo, Padre Bernardo em Goiás, Paraná em Tocantins e também o pessoal em Bagé e Lavras do Sul, no Rio Grande do Sul, todo mundo ligadaço, curtindo a melhor programação, é o Onda Sertaneja, sempre a gente viaja o Brasil afora e você tá gostando do programa? Tô feliz demais em ter vocês comigo na melhor audiência, na melhor vibe. Aumente o volume no Onda Sertaneja agora, Momento da Tradição.
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0: No programa Momento da Tradição, aqui no Onda Sertaneja, o destaque vem hoje para Luciano Maia, natural de Pelotas, e também o lavrense Gujo Teixeira. Vamos destacar música bonita, música nativista do Rio Grande do Sul, nos Pampas Gaúchos. Gujo Teixeira, lavrense, e também o Luciano Maia, de Pelotas. Quando o verso vem pras casas, é o destaque do Momento da Tradição de hoje.

0: Alô, você, conferiu comigo, música boa. Kleber e Cauã, que som legal. Mil adjetivos e você, tá ligado, tá gostando, tá na boa, tá no Onda Sertaneja.
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Tu tá feliz, tá na boa, e aí, tudo certinho? Grupo Rodeio Regis Marques, sorta cavalo, Daisy Singularidade, Alma Latina, Lenha Molhada e Grupo Minuano, Entreveiro das Bailantas. Assim vamos chegando ao final da edição de hoje do Onda Sertaneja. Muito obrigado pela sua companhia, pelo carinho e pela audiência de vocês que ficaram ligadaço. Daqui a pouco, mais um programa líder e campeão de audiência pintando pra você. Éder Machado tá dizendo o seguinte, mulherada, cheguem juntinhas no rádio e sintam-se beijadas. Rapaziada, sintam-se todos abraçados. Gente da gente, um beijo carinhoso, fiquem com

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2: Meio-dia e 11.
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5: Gente querida, fãs e amigos dos serranos, gauchada do Brasil, é mais um encontro com os serranos que tenho a alegria de trazer e proporcionar a vocês. Sejam bem-vindos à nossa companhia, programa esse com mais de 20 anos de duração e que conta com imensa audiência em muitos lugares de nosso país. Passe a parceria com mais de 250 emissoras. É mesmo uma honra e grande responsabilidade apresentá-lo. Hoje, como primeiro assunto, trarei o artigo muito profundo com o qual poderemos fazer uma importante reflexão em nossas vidas. Escutem só o nível das comparações e comprovações. Exemplo: quando a televisão entrou em minha casa, esqueci-me de ler um livro. Quando o carro parou à minha porta, esqueci-me de caminhar. Quando segurei um celular, esqueci-me como se escreve uma carta. E por aí vai. Como disse, que tenhamos uma reflexão e aproveitemos algo dessas constatações que a vida e o progresso nos trouxeram. No bloco seguinte, trarei a breve e bonita poesia de Adolfo Vicente de Souza, cujo título é Amizade. Ainda trarei algumas expressões gauchescas, na verdade umas tiradas gaúchas. Meu amigo Ganso e eu rodaremos bonitas músicas gravadas pelos serranos. E como faixa especial, os brindaremos com a linda obra Dois Amigos, na interpretação de Zezé de Camargo e Luciano, com a participação de Julio Iglesias. E no momento nobre, estarei recebendo com muita alegria aos irmãos Ferretti, César e Zéu, que integram e dirigem atualmente o Grupo Chimarrão, um dos grupos tradicionais do nosso cancioneiro, que já está há mais de 20 anos na estrada. 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
5: Agora vem a boa música do programa. Rodaremos duas músicas recentemente regravadas no segundo DVD instrumental dos Serranos. Os Serranos nos Galpões das Estâncias. São dois chamamés. Primeiramente, o clássico Quilômetro 11, na interpretação dos Serranos, e na sequência, a obra Das Missões à Fronteira, com a participação do talentosíssimo violonista Caraí Guedes, o qual brilha ao lado do seu próprio primo Estevão Guedes, um dos nossos gaiteiros, na execução dessa música. Claro, tendo o seguro acompanhamento de todos os demais colegas dos Serranos. Vai lá, Ganso!

0: Rodamos de nosso mais recente lançamento, o DVD instrumental Os Serranos nos Galpões das Estâncias, primeiramente o clássico Quilômetro 11, obra composta por Trânsito Cocomarola, e em seguida a música Das Missões à Fronteira, com a participação de Caraí Guedes ao violão, obra composta por Estevão Guedes, William Hengen, Eurides Júnior e por mim, Edson Dutra. Breve intervalo e logo a sequência desta edição para vocês que nos prestigiam. Até já, meus ouvintes.
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4: Meio-dia e 28.
5: De volta, agradável companhia de todos vocês, queridos ouvintes, com o programa Encontro com os Serranos. 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
5: 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Meus ouvintes, aqui no nosso encontro com os serranos, esse texto para breve reflexão. Quando a televisão entrou em minha casa, esqueci-me de como ler um livro. Quando o carro parou à minha porta, esqueci-me de como caminhar. Quando segurei um celular, esqueci-me de como se escreve uma carta. Quando o computador chegou, esqueci-me da ortografia. Quando o ar-condicionado foi instalado, deixei de procurar a sombra de uma árvore e a brisa que corre por ali. Vivendo na cidade, esqueci-me do cheiro da terra molhada. Manuseando cartões e contas bancárias, esqueci-me do valor verdadeiro do dinheiro. Com os perfumes artificiais, esqueci-me das flores. Com os lanches rápidos, esqueci-me dos sabores dos pratos tradicionais. Sempre com pressa, esqueci-me de como parar. Quando morrermos, o nosso dinheiro ficará no banco. E, no entanto, em muitas vezes em vida, falta-nos frequentemente. Ironia cruel. Após a nossa partida, ficam muitas vezes quantias importantes não utilizadas. Um grande empresário morreu deixando US$1 bilhão à viúva. Ela casou com o motorista dele. O motorista dele, em certa ocasião, chegou a dizer: durante anos pensei que trabalhava para meu patrão. Hoje percebo que era ele quem trabalhava para mim. A realidade é dura. É melhor viver muito tempo do que possuir muito. Devemos, portanto, proteger o que temos de mais precioso, que é a nossa saúde. Nosso celular top, 70% das funções não são utilizadas. Num carro de luxo, 70% das performances. As mídias não são utilizadas pela grande maioria dos proprietários. Numa moradia suntuosa, 70% do espaço não está ocupado. Nos nossos armários, 70% das roupas nunca são ou foram utilizadas. Numa vida inteira de trabalho, 70% dos rendimentos beneficiam aos outros. Então, aprendamos a carinhar os nossos 30% restantes. Façamos um check-up de saúde com frequência, mesmo que nos sintamos bem. Bebamos água, mesmo que estejamos sem sede. Deixemos passar, mesmo que sejam grandes problemas a resolver. Saibamos ceder, mesmo que tenhamos razão. Mantenhamos-nos humildes, mesmo com grande sucesso. Contentemo-nos com o que tivermos, mesmo que não seja muito. Cuidemos de nossos corpos e de nossas mentes, mesmo que estejamos com muitas ocupações. E, sobretudo, arranjemos tempo para aqueles que nos amam e a quem amamos. Pensemos nisso, meus queridos ouvintes. Agora, depois de pensarmos e refletirmos sobre isso, vamos trazer-lhes música. Chegando o shot Santa Catarina, homenagem que gravamos com os serranos, ao povo e à querida terra catarinense. E depois desse shot, dessa homenagem, em seguida a obra Sonho de Bugio. Vai lá, ganso!

0: rodamos de minha autoria Edson Dutra, com os Serranos, Santa Catarina. E depois a obra Sonho de Bugio, composta por mim, Edson Dutra, e João Francisco Becker, ambas na interpretação dos Serranos. Pequena pausa e já voltaremos com o prosseguir do programa.
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2: 12:43.
3: Regressando com o nosso encontro, a agradabilíssima companhia dos nossos fãs e amigos, por essa que é a sua rádio favorita, sua rádio do coração. 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
3: Meus ouvintes, aqui no programa Encontro com os Serranos, a poesia de Adolfo Vicente de Souza, cujo título é Amizade. O violão, como sempre, do competente músico Marcelo Caminha. Amigo, se tu soubesses o que para mim representas ao passar por minha frente, com um gesto me cumprimenta. Se nós somos todos irmãos, descendentes de nossos pais, que foram Eva e Adão. Eu dou graças a Deus cada vez que isso acontece. Quanto mais relações tenho, mais minha amizade cresce. Eu sou do sistema antigo, gosto de estender a mão para conquistar os meus amigos. Eu gosto de amizades que sejam sinceras e leais. Não dou distinção a ninguém, para mim são todos iguais. Na Bíblia é que eu tenho visto tratar todos iguais. Assim nos recomendou nosso Senhor Jesus Cristo. E assim eu vou seguindo, humilde e feliz na vida. Amigos, agora, esposa e filhos, é a minha fortuna querida. E eu estou certo do meu proceder, e não trocarei jamais. E ao descansar a minha existência, poderei sim olhar para trás. Breve poesia sobre a amizade. Vamos trazer mais música a vocês que nos estão prestigiando aí. É a vez de rodarmos o clássico Chamamé Pelos, obra de José Cláudio Machado, na interpretação dos Serranos. obra extraída do nosso DVD de 55 anos e notável regravação feita lá no Teatro Bourbon Country em Porto Alegre, tendo na primeira voz o querido colega Paulo Feijó. E, em sequência, fã e amigo e serrano sim senhor, com Os Serranos. Fã e amigo de minha autoria e serrano sim senhor, composta por Flori Weger, Jauro Geller e Glênio Vieira. Músicas igualmente gravadas ao vivo no mesmo teatro referido e que fez parte do nosso DVD de 55 anos. Vai lá, Ganso!
6: Eca lá!

0: Rodamos para vocês o chamamé Pelos. E também rodamos Fã e Amigo e ainda Serrano Sim Senhor, ambas na interpretação dos Serranos. Registrando que Serrano Sim Senhor foi composta por Flori Veger, Jauro Gellen e Clênio Vieira. E Fã e Amigo, de minha autoria, Edson Dutra. Breve intervalo e logo a sequência para vocês.
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2: Uma e um.
3: De volta com o nosso encontro sob o prestígio da companhia de todos os nossos queridos ouvintes. 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
3: 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Aqui no programa Encontro com os Serranos, alguns ditos gauchescos, sempre para colorir culturalmente as edições do nosso programa. Vamos a elas. Mais atirado que porongo rachado, o papagaio come milho, o periquito leva fama. É de tostão em tostão que se chega a 1 milhão. Quem não planta não colhe. Não sou palito de fósforo para andar de cabeça quente. Mais delgado que cachaço emprestado, com o chapéu tapeado como quem vai beijar santo em parede. O diabo faz a panela, mas não faz a tampa. Pequenos riachos é que formam grandes rios. O que o urubu não conhece, não come. Forte como toco de charuto amanhecido, que tá. Qualquer construção começa pelo chão. E ainda acrescento mais 3 aqui para vocês. Mais difícil que parto de ouriça, mais desesperado que pulga em dia de tosa, e mais assustado que guri em cemitério. Que tal essa? Vamos trazer música aqui no programa, que eu sei que vocês gostam e nós gostamos também. É a vez da faixa especial. Teremos então 2 amigos na interpretação de Zezé de Camargo e Luciano, com a participação de Julio Iglesias. E encerrando o bloco, de minha autoria, Edson Dutra com os Serranos, Donos do Palco. Vai lá, Ganso!

0: Caros ouvintes, rodamos como faixa especial Dois Amigos, na interpretação de Zezé de Camargo e Luciano, com a participação de Julio Iglesias, e ainda Donos do Palco, na interpretação dos Serranos, música de minha autoria. Depois de ouvirmos as músicas anunciadas, faremos um breve intervalo, mas já avisando a todos que estão aqui comigo, os irmãos César Ferretti e Zéu Ferretti, que são os diretores do grupo Chimarrão. Eles estarão proseando comigo logo a seguir no Momento Nobre. Até já, meus ouvintes.
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7: Uma e 16.
0: O programa Encontro com os Serranos volta à audiência de todos que nos prestigiam com essa amável sintonia. 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
0: De volta com o programa, agora no Momento Nobre, eu recebo com muito carinho aqui nos nossos estúdios ao César e ao Zé Ferretti. Eles são irmãos entre si e nos prestigiaram no programa Encontro com Serranos na TV e agora vêm para aqui para os nossos estúdios da rádio, onde nós gravamos o programa Encontro com Serranos. Então dou as boas-vindas a esses dois queridos e talentosos colegas, dizendo da minha alegria em recebê-los. Por favor, César, cumprimente os nossos ouvintes.
10: A gente quer saudar todos os ouvintes em nome do Grupo Chimarrão, trazendo o nosso trabalho, apresentando. É um orgulho para a gente poder estar aqui ao lado de Edson Dutra e do grupo Os Serranos também, que a gente tem esse grande espelho. Obrigado. Que a gente traz desde muito pequeno, que a gente escuta aí em Fandango. E a gente sempre tirou as músicas, cantou as músicas do grupo Os Serranos, a música que eu sempre cantei, gostei de cantar, cantamos nos bailes, né? Que é o Cambichos, né? É uma música que nos enche a alma de alegria. Sim. E nos enche mais ainda a alma de alegria poder estar aqui te conhecendo.
0: Obrigado, meu amigo.
10: Conhecendo esta casa que é cheia de harmonia.
0: É, exatamente.
10: Cheia de luz.
0: Exatamente.
10: Que a gente vê por aqui só coisas boas.
0: Sim.
10: Então a gente agradece muito em nome do Grupo Chimarrão.
0: Pois não, Zé.
11: Um abraço a todos os ouvintes. É satisfação imensa a gente estar participando, primeiramente no quadro da TV, o Encontro com os Serranos, e agora aqui também um abraço para todos os ouvintes de todas as rádios aí. É, agradeço primeiramente a Deus, a gente está aqui conhecendo, né, o senhor aí. E obrigado pelo espaço, mais uma vez, os irmãos César e Zé aí, com o Grupo Chimarrão, apresentando seu trabalho e levando o legado da nossa música gaúcha, a nossa música tradicional, a todos aos pagos.
0: Pois não.
11: Brasil e do mundo.
0: A sede de vocês, a fundação do grupo, foi Carazinho?
11: Carazinho.
0: Sim, lá no Planalto Médio.
11: Continua sendo Carazinho.
0: Tá bem. É, o Grupo Chimarrão já existia e vocês entraram uns anos depois. Aí já passaram a dirigir o grupo, foi isso?
11: Exato, o grupo foi fundado, inclusive tem um remanescente da primeira formação, um dos fundadores, o guitarrista, vocês. O Fábio Lima, ele tá com a gente até hoje, né? A gente tem uma amizade muito bacana com a rapaziada e eu e César, a gente adquiriu o grupo, né? Anos atrás, aí uns 8 anos atrás e estamos levando, compondo músicas, nós somos compositores também,
0: sim,
11: né?
0: Sim.
10: E temos trabalho também, como a gente tá comentando, com o Dupla, né? A gente teve, gravamos outros trabalhos, mas hoje aqui a gente está na direção do Grupo Chimarrão.
11: O intuito é nós levar a nossa música rio-grandense adiante, né?
0: Com certeza. Hoje os colegas que ombreiam o Chimarrão com vocês, além do remanescente que tu falaste, quem são os outros colegas e se são lá de Carazinho mesmo, eles moram por lá, fica fácil de vocês ensaiar ou cada um mora num lugar meio distante lá que fica meio meio difícil, porque com os serranos atualmente, vou te contar uma coisa.
11: É complicado os ensaios.
0: É um pro norte, outro pro sul, nos reunimos só no final de semana, assim, viu? Ah,
11: graças a Deus, graças ao bom Deus, a gente, o César que tá, ele reside em Capão da Canoa, mas também mora lá em Carazi, né?
10: Tô um pouquinho mais desgarrado.
11: Ele fica nessa ponte aérea.
10: Minha esposa passou num concurso da prefeitura de Capão da Canoa e eu fiquei nesse vai e vem. Mas lá nós temos um aconchego muito bom, que o nosso pai e nossa mãe nos, são falecidos, nos deixaram uma estrutura que a gente consegue ficar lá com os irmãos mais velhos.
11: É a sede, é a nossa chácara lá.
0: Entendi, pois é.
11: É uma chacrinha. Os outros componentes, no acordeon, Leandro Barbosa, que está com a gente há 20 anos já.
0: Sim.
11: Na guitarra, o Fábio Lima, na guitarra e vocal. No contrabaixo, o Daniel Souza, contrabaixo e vocal. Sim. Aí na bateria, o Renato Coleral.
0: Sim.
11: E eu e César somos vocalistas.
0: Tá bem. Eu vi ali uma animação muito grande quando gravaram o programa de televisão. Obrigado. Muito bom.
10: Obrigado.
0: Meus colegas, o grupo tem 3 CDs. Desses 3 CDs, vocês participaram?
11: Sim.
0: Participaram dos 3?
11: Do último
10: que entrou a música
0: terceiro,
10: juntamente com aquela
0: isso,
10: música que eu estava ali falando,
0: tá.
10: Que é o Velho Bertucci, Quem Disse, que entrou aquela música com do nosso amigo Paulo Rocha.
0: Tá. Isso. Tá bem.
11: Isso.
0: Então vocês participaram do terceiro e depois os dois vídeos que vocês têm já.
11: Já é da nossa formação.
0: Tá. E os EPs, 6 EPs também.
10: Também.
11: Da nossa formação.
0: EPs. Muito bem. Diante dessas informações, agora já que nós falamos aí em CDs e EPs e vídeos, vamos brindar os ouvintes com 2 músicas, por favor, as anunciem.
10: Vamos brindar então o pessoal com a Vaneira Pacholenta, música do Grupo Chimarrão, compositor, nosso amigo Rafael Rigueira, e também a música Campeiro Apaixonado, as músicas dos irmãos César e Zé Ferretti.
0: Deixa eu dizer uma coisa para vocês agora, mais baixinho aqui, que se é um segredo, meio aqui, sim, meu e dos colegas que chegam aqui. Para que o Ganso rode as músicas, o artista tem que dizer assim: vai lá, Ganso, porque senão ele não roda.
11: Tá.
0: Agora vocês combinem um horário assim e digam junto: vai lá, Ganso!
10: Vai lá, Ganso!

0: Ouvimos com o grupo Chimarrão, o Rafael Rigueira, Vaneira Pacholenta, e depois os irmãos Ferretti aqui presente, ou aqui presentes, como queiram, Campeiro Apaixonado. Breve intervalo e logo a sequência desta edição.
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3: 1:33.
4: Voltando à agradável companhia dos nossos fãs e amigos com o programa Encontro com os Serranos. 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
4: Caros ouvintes, estamos de volta com o programa, no Momento Nobre, recebendo aos queridos colegas lá de Carazinho, do Grupo Chimarrão, César Ferretti e Zé Ferretti, diretores desse conjunto musical que há 20 anos presta relevantes serviços ao nosso gauchismo, aos fandangos e à própria cultura gaúcha. Meus colegas, como têm sido as viagens de vocês, onde vocês têm levado essa boa música, essa música bem autêntica que vocês apresentaram no programa Encontro com os Serranos na TV?
6: Nós temos levado na nossa região, temos trabalhado bastante
4: no Planalto Médio ali.
6: No Planalto Médio.
4: Estendendo isso, até Santa Catarina.
6: Isso, até Santa Catarina. Estamos trabalhando agora mais para o lado litoral também com a rádio, com outras rádios, né?
4: Sim.
6: Para poder ter uma abrangência maior.
4: Em parceria com as rádios.
6: Em parceria com as rádios.
4: As rádios divulgam e vocês vão pegando eventos.
6: Vamos
4: lá na
6: algumas coisas na região. E também a gente, no ano passado, nós fizemos uma viagem lá para Jataí, Goiás.
7: Lá,
6: né?
7: Para Goiás, Jataí, que eu tinha comentado.
4: Sim,
7: o rodeio
4: sim.
7: Da campeira lá.
4: Sim,
7: foi bem bacana.
4: Jataí, Goiás.
7: É, então estamos divulgando. Nosso intuito é esse, né? Sempre está divulgando o nome para a gente poder estar botando o ônibus na estrada com a gurizada.
4: Muito bem. Vocês têm todo o aparato pronto para os eventos? Vocês locam? Apenas a guisa de curiosidade dos ouvintes, dos eventuais contratantes?
7: Nós
4: né?
7: temos o ônibus, nosso ônibus, né? E o aparelhagem de som, nós temos equipamento de som, é. Iluminação, temos um aparelho.
4: Tá bem. Agora o telefone para que vocês exponham aí aos ouvintes, aos patrões de CTGs e diretores de clube e tantos lugares do Brasil que nos estão ouvindo nesse instante. Por favor, divulguem o telefone e também as redes sociais de vocês.
6: Claro. Contato então para o Grupo Chimarrão para contratar e levar o fandango. É o 54, código de área, 99901-6589.
7: Repita
6: o WhatsApp.
7: De novo.
6: 549-9901-6589 e também através das redes sociais.
7: Redes sociais, o Grupo Chimarrão no Instagram, segue lá também, tem no YouTube, pode se inscrever no nosso canal, o Grupo Chimarrão.
4: Tá bem, bem, bem divulgado mesmo. Não acha quem não quer, né?
7: É, vamos lá. Animamos baile, bailante e bailão.
4: Isso aí, isso aí. É, os projetos do grupo para esse restante de ano que está aí à nossa frente.
6: É, a gente seguir com a divulgação desse trabalho.
4: Sim.
6: Doutor, e pro ano que vem a gente quer gravar mais músicas.
4: Sim.
6: Vamos.
4: Já tem música sendo ensaiada?
6: Já tem música já e compondo.
7: Estamos
6: também.
7: Compondo,
6: nós somos compositores também.
4: Sim,
6: né?
4: É,
7: daqui a pouco a gente arruma a participação de um grupo afamado também.
6: Olha aí,
7: né?
6: Quem sabe, né, tia?
4: Vamos ver.
6: Isso é muito bom.
4: Sim.
6: Então a gente quer trazer essas músicas. Temos vontade de gravar novamente, né? Essa música que é. A gente quer botar uma roupagem, trazer talvez uma participação, que é o velho Bertucci, quem disse, que é um bugio.
4: Sim, um bugio.
6: Então
4: um bugio.
6: A gente quer pensar também em fazer um
7: bugio
6: trabalho.
7: Serrano.
4: Sim.
6: Bugio Serrano. Então, assim, a ideia do Grupo Chimarrão é manter as origens da nossa música. Tocando shot, chamamé, havaneira, lógico, havaneira, né?
0: Sim.
6: E também os ritmos tradicionais, como é o nosso bugio.
7: Rancheira, bugio.
0: Vocês já participaram do Ronco do Bugio em São Chico de Paula?
6: Eu nunca participei. Sim,
7: nunca tivemos
0: oportunidade de escrever músicas lá. Até acontecerá esse evento agora, me parece que em agosto.
7: Olha, uma grande. É o Ronco do Bugio.
6: Vamos entrar, vamos
7: procurar se inscrever, se tiver ainda.
0: O evento não é por eu ter sido responsável lá pela ideia da criação do evento, né?
6: Uhum.
0: Mas é um evento assim de muita autenticidade, o povo de São Francisco de Paulo recebe muito bem os artistas lá.
7: Que riqueza.
0: É um festival muito interessante, viu? E bem autêntico, né? Falando de bugio, lá, as pessoas. E o bugio foi reconhecido recentemente aí pela Assembleia do Estado do Rio Grande do Sul como um patrimônio imaterial, né?
6: Do povo gaúcho.
0: Isso aí.
6: Sim.
0: Isso aí. Então, estarão já como um conjunto autêntico que vocês formam, tudo a ver vocês concorrerem no Ronco do Bugio. Se ganharem, obviamente, que uma projeção maior ainda do grupo.
7: Que especial. Vamos tentar nos inscrever.
0: Fica a sugestão aí. Quem sabe pro ano que vem, se não der tempo de inscrição nesse ano ainda.
7: Obrigado, doutor.
0: Mais duas músicas, por favor, aos nossos ouvintes.
7: Música Galopando Léguas, dos compositor Zé Ferretti, é isso que vos falo.
6: E Figueira, Sombra e Cantiga, de Dionísio Costa e Moisés Machado.
7: Toca lá, ganso! Não, vai lá, ganso!
0: Isso aí!
2: Vai lá, ganso!
7: Vai lá, ganso!

0: Microfone fica à disposição de vocês para as considerações finais, por favor.
1: É, minha palavra é de gratidão e de agradecimento por poder estar aqui mais uma vez na tua frente e trazer as nossas músicas, trazer o nosso trabalho. Eu acho que é isso que o artista precisa, né? A gente está aí há tantos anos trabalhando, eu e meu irmão, e eu olho para ele às vezes e digo para ele: tia, nós temos que atrás uma oportunidade nessa vida, porque a gente fica um pouco longe, sabe, Edson, das coisas, de como fazer as coisas acontecerem. É difícil. Sim. E muita gente boa, né? Sim. Mas a gente quer buscar o nosso espaço, claro, também. Claro. Buscar o nosso espaço com a verdade. Sim. Da nossa música. Sim. E que vem da nossa alma e do nosso canto. É isso que nós queremos trazer para as pessoas e aqui para apresentar para vocês também. Eu conheço. Sim. O Valêncio, eu sempre pedi para o Valêncio: Valêncio, me dá uma oportunidade. Tchê, vamos lá uma hora. E daí falei para o meu irmão para nós virmos aqui. Até falo assim com o coração cheio de emoção.
0: Sim.
1: E é bom demais a gente. Sim. Falar assim, porque daí a gente fala a verdade que a gente está sentindo. Então, coração, obrigado, né? Obrigado, Ganso, por estar aqui com a gente também, que a gente já conhece, um grande profissional. E obrigado mais uma vez, Edson Dutra, da gente poder estar com os Serranos na TV.
2: É, o César resumiu tudo, a gente se emociona, mas um agradecimento a Deus em especial e por a gente estar aqui nesse momento com saúde, graças a Deus.
0: Na verdade, meus colegas, eu que sou grato a vocês pela presença e pelos objetivos em comum na luta pela preservação dos nossos mais caros valores culturais, que consistem na tradição gaúcha. Muito obrigado mesmo.
1: Graças.
0: Obrigado aos ouvintes mais uma vez, obrigado ao amigo Ganso, diligente técnico de áudio, sempre muito atencioso conosco, e com a sua competência proporciona a todos nós um programa redondinho que sempre sai com alto nível sonoro aqui, mercê da tua capacidade, Ganso. Obrigado mesmo. 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
0: 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Sublinhando a minha gratidão, agradeço a Deus, grande arquiteto do universo, que nos permitiu levar a bom termo mais uma edição do nosso programa semanal, o Encontro com os Serranos. Encontro de amigos, de cultura, de gauchismo e encontro de artistas. Encontro de pessoas que pensam que a liberdade, depois da vida, é realmente que mais nos interessa. Até a semana que vem, gaúchos e gaúchas de todas as querências, como dizia o saudoso irmão e amigo Dr. Antônio Augusto da Silva Fagundes. Que Deus o tenha.
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0: sendo bom conectado aqui no nosso Top Gospel Brasil, fechando a nossa primeira sequência, Fernandinho, uma hora de celebração, adoração ao Vivaz pra você, ligado. Deu pra mim no comecinho, lá no comecinho, Gabriela Rocha e a Loki, com Hungria, daqui a pouquinho eu volto.
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3: 12:05.
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4: Maravilha, estamos de volta e nós continua com tudo no nosso Top Gospel Brasil. Continuando.

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0: errado. Boa, daqui a pouquinho de volta, pessoal.
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2: 2:17.
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3: Maravilha, a gente continua com tudo. Agora tem pra você mais uma. Claro, o chão vai tremer, Davi Sacer.

0: Maravilha pra você, ligadão, curtindo o nosso Top, Top, Top, Top Gospel Brasil. I remember. Eu me lembro de ti, ou I remember you. I remember you. Daqui a pouquinho eu tô de volta.
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1: Estão aqui.
2: 12h33.
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5: E pra deixar legal, tem a última sequência agora. Tem pra você ligadão curtindo o nosso Top Gospel Brasil. Fechando bem.

0: Valeu, gente, obrigado pela companhia. Valeu, bom final de semana. Papai do céu te abençoe sempre. Um abraço, valeu, valeu, fui.
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2: 12h45.
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6: As luzes da pista estão acesas, o som está pronto e a festa vai começar. Aqui a energia é contínua, porque você tá no programa que faz o coração sertanejo pulsar mais forte. Os maiores sucessos sertanejos começam agora a desfilar individualmente, destacando-se na pista mais querida do Brasil. Da balada romântica ao ritmo vibrante das celebrações. Ou cada canção é uma jornada de emoções e memórias. Aqui na pista a gente vive tudo. Cantamos, dançamos, sofremos e nos alegramos juntos. O sertanejo representa isso. Paixão, amizade, encontros e celebrações. É a trilha que embala nossa vida. Sou Paulinho Maciel e te convido a se juntar a mim nessa aventura musical radiante. Ligados no Pistaneja, o palco das músicas sertanejas mais amadas do Brasil. Iniciar. Apenas se for com o top das paradas para levantar o astral da pista.

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0: acabamos de encerrar o primeiro segmento da nossa festa sertaneja. E tem muito mais por vir. Fiquem ligados, mais hits chegando na Pistaneja, o lugar mais amado dos brasileiros.
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0: É a rádio certa. E rapidinho a gente volta com mais músicas.
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2: 3 e 2.
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4: O descanso acabou. O espetáculo sertanejo não dá trégua. A pista continua convidativa. E a batida musical incessante. E o clima de festa sertaneja domina novamente. Respirou? Pois prepare-se para dançar, cantar e sentir cada pulsação. O pistaneja retorna todo vapor. O desfile musical sertanejo segue animado. A cada bloco traz ainda mais agito em cada pista. Aqui é o lugar dos sucessos consagrados. No Pistaneja, a pista de dança mais adorada do Brasil, você encontra moda para os amantes, hits para dançarinos e refrões que todos podem cantar em uníssono. Então, suba o volume, convide os amigos e acompanhe, porque a jornada musical não para. Cada canção traz um novo sentimento. Eu, Paulinho Maciel, estou aqui novamente, levando até você os hits que agitam o nosso ambiente. Vamos manter a energia alta. Pistaneja está

0: Que delícia!
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0: iniciamos o show e, meus amigos, a energia está elevadíssima. Se liga, porque cada giro a pista fica mais quente. Paulinho Maciel aqui, seguimos juntos na jornada da Pistaneja. Vamos curtir o sertanejo na pista, galera.
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2: 3:17.
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4: Mal percebemos, o intervalo passou. A pista está pronta novamente. Mantemos o ritmo sertanejo e a festa prossegue vibrando e o ânimo só intensifica. As canções sertanejas se sucedem, cada uma trazendo uma carga de emoção, ritmo de dança e narrativas conhecidas por todos. A vibração coletiva, são os corações pulsando e a pistaneja provando porque ela é insubstituível, porque ela é insubstituível no Brasil. Com vocês, Paulinho Maciel, mantendo o ritmo da festa, continuando com mais um bloco no Pistaneja, onde o ritmo sertanejo é incessante. Prepare-se, estamos acelerando.

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0: melodia definiu o ritmo. O som invadiu a celebração e está apenas começando. O clima foi estabelecido na pista. A música ecoou e no início da festa já marcou presença. Aqui é o Paulinho Maciel. Daqui a pouco retorno com os melhores hits na pista. A pista que todo o Brasil adora.
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3: 3:36.
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4: O intervalo finalizado e agora é hora de voltar com o sertanejo apaixonado na pista. As tendências seguem em desfile. O público não cessa de cantar e cada canção evoca um novo sentimento. Com vocês, Paulinho Maciel, celebrando sem parar aqui no Pistaneja, a queridinha do Brasil.
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0: temperatura subiu na pista. Os ritmos sertanejos iluminaram a noite e o bloco foi sensacional. Mas agora é o momento de fazer uma pausa breve. Não mude de estação, porque estamos esquentando a pista com hits sensacionais para você dançar, cantar em plenos pulmões. Aqui é o Paulinho Maciel, já estou de volta trazendo mais emoções para você na Pista Neja, a pista mais querida do Brasil.
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0: 3:54.
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2: A temperatura subiu na pista, a batida rolou e a emoção já capturou os corações. Chegou o momento de uma pausa breve, apenas para recarregar as baterias. A emoção continua incessante. O fascínio pela moda prevalece e o refrão é unânime, porque essa pista nunca para no coração do Brasil.

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0: temperatura subiu na pista. Os hits continuam e o sentimento já envolveu a todos. Vamos nos permitir um instante rápido de descanso para restaurar a energia. Fique por aí, em instantes, mais sucessos na pistaneja. A queridinha do Brasil.
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1: 4 e 10.
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2: O intervalo terminou. Agora entramos na reta final de nossa festa sertaneja. Prepare-se para a seleção dos últimos sucessos. Lembre-se, o melhor sempre vem no final. Cada nota musical carrega um valor inestimável. Cada refrão ecoa com maior intensidade, pois celebramos o encerramento de nossa festa sertaneja. Continua aqui com a gente na pista mais amada do Brasil, vibrando e cantando conosco. Logo mais, os hits marcantes que fecham nossa edição brilhantemente. Com Paulinho Maciel aqui, te convido para não perder até o final, pois estamos entrando no último segmento do Pistaneja, onde a festa sertaneja nunca acaba.

0: noite de hoje foi memorável. Cada canção reverberou com sentimento. Cada estrofe foi entoada em uníssono e o ambiente foi saturado com vibrações sertanejas. Nosso muito obrigado vai a você que deu vida à pista cantando, dançando e celebrando. A força da festa vem com você. Você é um pedaço essencial deste evento. Mas toda festa tem um fim. Aqui nos despedimos e sonhando com o próximo encontro. Afinal, o ritmo sertanejo não tem pausa. As emoções estão a todo vapor. A pista está sempre pronta para mais hits.
1: Eu, Paulinho Maciel, tive o prazer de estar à frente de mais um programa na pista da sua sintonia. Nos vemos na próxima edição do Pistaneja. Que a música sempre acompanhe você.
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3: 4:27.
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Mas final de semana tá aí e a gente chegou para tocar as melhores aqui do sul do Brasil. Vocês estão bem? Espero que estejam ótimos. Desejo a todos tudo de bom, tudo de bem. A partir de agora, tá no ar o seu melhor programa. Com passarela, aquela palavra gostosa de três letrinhas que a gente gosta de ouvir quando temos que receber. O que está falando?

0: Capital do Sul, Por Trás de uma Garrafa, com Rainha Musical, e Corpo e Alma cantaram pra gente Te Juro com Ojos de Luna. Ó, negócio chique aqui, espanhol. Voltamos já.
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2: 4:42.

0: Sabor Morango. Indústria Musical mandou pra gente Eu de Você, Você de Mim e Banda Ativa Amor Imortal. Um bom final de semana pra você que tá em casa, descansando, aproveitando bastante. A gente volta já.
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2: 4:56.

0: melhor ex, Pérola Negra Traição e Grupo Momentos, Relógio Parado, fechando mais um bloquinho aqui do nosso programa Só Bandas, que volta já.
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2: 5:11.

0: avancei o sinal, Silverson, nós combinou. E Danúbio Azul, tá tudo bem? Que nada, como é que é isso, né? É, muitas vezes as pessoas tentam fazer parecer que tá tudo bem, mas às vezes não está. A vida é assim. O programa volta já.
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3: 5:25.

0: Destaque nacional por Te Amar Demais, banda Movimentos cantou Impossível Controlar e tivemos também o musical JM com Eu Também Já. Participação do Flávio Dalcin. Tá demais aí? Bom demais nesse churrasquinho do seu final de semana, né? Só curtindo a nossa programação. Seja feliz. A gente volta já.
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5: 5:39.

0: E Portal da Serra, só denguinho com a participação da indústria musical, fechando mais um bloquinho aqui do Só Bandas, tá tudo bem? Legal demais, boa viagem pra você que tá nas estradas, curtindo aí a nossa programação. 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

0: Don't Say Goodbye e Rainha Musical Branca de Neve, fechando mais um bloco aqui do nosso programa. A gente volta já já, não sai daí não, hein?
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0: Seis e seis.

0: Vem Namorar Comigo, Banda Legal Coração Coração e Banda Universitária Flores e Vinhos, fechando aqui o nosso Só Bandas desse final de semana, desejando pra você tudo de bem, desejando pra você tudo de bom, desejando pra você um final de semana muito legal, uma semana abençoada, tudo bom pra todo mundo, sejam felizes e até o nosso próximo programa.
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5: 6:20.
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7: Alô, família sertaneja, estamos chegando no clima do rodeio brasileiro. O Negão chegou. Quarta semana, mês de julho. Parada Sertaneja, vamos seguindo em frente, firme e forte, pra gente começar sacudindo a poeira, trazendo um modão sertanejo aqui. O Negrão Edgar de Souza cumprimenta você, onde quer que esteja. Vambora no clima do rodeio brasileiro. O modão começa agora. Vambora, siga.

0: Fala, negrão.
1: Fala, negrão.
0: Potência, que maravilha, senhoras e senhores, alô, pionada! Vamos seguindo em frente no Parada Sertaneja, aqui o sistema é bruto, rústico e sertanejo.

0: daqui a pouquinho a gente volta.
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6: 6h48.
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8: Opa! Vamos seguindo no Parada Sertaneja. Alô, meu povo! O modão acontece!
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0: senhoras e senhores, foi bom demais enquanto durou, que pena que acabou. Final do Parada Sertaneja de hoje. A gente volta no próximo. Um abraço do Negão. Tchau, obrigado.
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3: 7:15.
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0: Lady Gaga.
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3: Tá todo mundo ligado, curtindo Só da Pop, tá começando no seu final de semana. Salve, salve, gente boa, tudo bem por aí? Tudo tranquilinho? Por aqui, Eduardo Maidana, bora fazer a boa, bora fazer o final de semana muito mais top, muito mais incrível. Por aqui desfilam os maiores artistas do mundo, os melhores hits, aqueles que agitam as principais plataformas digitais e também as paradas mundiais. Confirma aí, aumenta o volume, vamos juntos, o Só da Pop começou. E pra abrir tem o som da britânica Lola Young. Messi, obrigado pela companhia, bom fim de...

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Este que foi o quinto e último single de divulgação do álbum Thriller de Michael Jackson lá de 1982, Human Nature, que voltou às paradas recentemente por conta do filme Michael. E aí, você assistiu? Essa cinebiografia ficou fantástica. Eu particularmente gostei bastante. E você? Conta pra gente aí. Rolou por aqui também nessa sequência sonzeira do BTS com Swam. Também o de Ferreiro Além do Fim, e a gente começou com a Lola Young. Messi, obrigado pela companhia, um ótimo final de semana, você ligado conosco, conectado no Brasil ou fora dele, pelo rádio, pelo site, pelo aplicativo, através da assistente de voz inteligente, onde quer que você esteja. É um prazer ter você ligado aqui na nossa programação. Vamos nessa, o Soda Pop continua. Agora com o britânico Ed Sheeran, que vem ao Brasil em breve, Azizan.

0: Ted Swims com Bad Dreams pra você ouvir aqui no nosso Soda Pop, porque música é o nosso oxigênio. Rolou por aqui também a Sabrina Carpenter com Man Child, e a gente começou com Ed Sheeran, ele que vem em dezembro ao Brasil em apresentação única. Então não perde tempo, garante teu ingresso se ainda tiver, né? Porque pode ter acabado essa altura do campeonato. Tem que conferir, né? Mas o Ed Sheeran é um super show e vale muito a pena. A gente ouviu nessa sequência o Azizan. Já depois do break tem muito mais música. Fica por aí, só da Pop, volta já.
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2: 7h41.
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0: O Soda Pop continua. Obrigado pela companhia e audiência. Já estamos de volta com o nosso programa. Obrigado pela sua companhia. Você que tá de boa na lagoa, tá descansando nesse fim de semana, ou você que tá no trabalho também, obrigado pela parceria. Bom trabalho. Tamo junto, né? Alguém tem que carregar o piano. Tem jeito não. Soda Pop continua com mais música boa. A queridinha do momento, Taylor Swift, The Fate of Ophelia.

se me lembro, faz doer pra gente matar a saudade aqui no nosso Soda Pop e o nosso flashback. Ainda passou por aqui nessa sequência. Musicão do Coldplay, Feels Like I'm Falling in Love. Também a Isa Causa e Sal, e a gente começou com a Taylor Swift com The Fade of Ophelia. Tudo de melhor pra você, um excelente final de semana. É um prazer ter você ligado com a gente, curtindo as melhores e fazendo conosco o fim de semana mais top do rádio. Vamos nessa, o Soda Pop continua com Bruno Mars. O nome do som é I Just Mind.

0: of a Feather, Billie Eilish, pra fechar mais uma edição do nosso Soda Pop. E passou por aqui também nessa sequência o som do Victor Clay de novo, e ainda I Just Mind do Bruno Mars pra fechar mais uma edição do nosso programa. Por hoje era isso, senhoras e senhores, obrigado pela parceria, audiência, votos de um excelente final de semana pra você. A gente se encontra, claro que sim, no próximo fim de mais uma edição do Soda Pop. Obrigado pela parceria de sempre, tudo de melhor, grande abraço, tchau.
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4: 8 e 7.
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7: Receba o nosso caloroso bem-vindo ao Coração Sertanejo, dedicado a todos que abraçam com fervor a essência da música sertaneja. Cada palavra que surge da vida, prosa, evocando emoções e lembranças que se apresentam como convidados bem-vindos no final da tarde. Aqui, onde os sentimentos se encontram com as melodias, cada canção penetra profundamente na alma e nos entendedores da simplicidade. Coloca o volume no máximo, pois começa agora o melhor do sertanejo raiz. Prepare-se para percorrer toda a estrada que é emocionante.

Vamos nos afastando desses ritmos que marcaram nossa sintonia, o sertanejo é assim, une, toca o coração, está presente em todos os momentos e para continuar nessa vibe, vamos tocar mais músicas incríveis.

0: Ela traz essa tendência que toca profundamente a alma. E aproveitamos esse momento para fazer um breve intervalo. Respire fundo e prepare o seu coração, pois após o intervalo, a prosa segue com muito mais emoção sertaneja. Fique sintonizado. Coração Sertanejo volta já.
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2: 8:25.
0: Estamos novamente no Coração Sertanejo, compartilhando a força vibrante e as emoções do cotidiano sertanejo. Continuamos nesse passo, já que cada canção é um eco de memórias eternas. A sintonia não falha, aproximando-nos do essencial, o coração que bate sincronizado com a melodia. E esteja pronto aí, porque já está chegando mais um hit para compor a sua história imediatamente.

encerrar esse som, o coração sertanejo não para, levando mais emoção até onde você está. Cada toque de viola é um passo adiante nesta trilha que seguimos juntos. E seguimos adiante agora, com ainda mais elegância na caminhada. Coração.

0: aqui no Coração Sertanejo está maravilhoso, porém chegou o momento de uma pequena pausa. Não saia daí, pois temos mais surpresas emocionantes vindo por aí. Não mude de estação, já já voltamos com o melhor da música sertaneja no Coração Sertanejo.
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3: 8:42.
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5: Voltamos com o Coração Sertanejo, trazendo sempre a essência sertaneja diretamente para você. Continuamos nesse ritmo, pois a jornada musical é incessante. Esteja certo disso, ainda temos muita moda sertaneja para aquecer os corações. Sobe o som.

0: ritmo do coração sertanejo permanece pulsante em nosso peito. Contudo, é hora de uma pausa curta. Não se preocupe, é apenas um intervalo para respirar antes de continuarmos nossa viagem sonora. Os que vibram na mesma frequência percebem que as emoções nunca param realmente. Dentro de instantes, traremos mais melodias para embalar as suas experiências.
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1: 8h59.
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3: Voltamos a nos encontrar no Coração Sertanejo, onde mais uma vez destacamos a emoção, o vigor do universo sertanejo. Seguimos nesse ritmo, pois cada canção é um resgate de memórias eternas. A sintonia permanece estável, nos conectando ao que realmente vale a pena. O coração vibrante que acompanha cada nota musical. E já pode ajustar o seu ouvido, pois estamos trazendo mais sucessos para fazer parte do seu dia agora mesmo.